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2: 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Ajustando o volume para potência máxima. Ainda não chegamos. Mais volume. Ok. Ajustando. Ajustado. Precisamos do volume 12. Ok. Soundcheck. A partir de agora, você ouve em alto e bom som o melhor da house music e suas variações. Volume 12 na

0: House. Todas as vertentes da House Music a partir de agora.
1: The Wicked,
0: Soulful, Deep House, Progressive, French House, Disco, Funk. Vamos passear por todas as variações. O programa também, toda edição tem um destaque. O volume 12, Ethan. E que bom que já estamos na sexta. Já fazendo um esquenta para o seu final de semana aqui no volume 12. Abrindo a edição de hoje com a track de Lenny Fontana, Chocolate Sensation. Simbora, começou!
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0: Ok, este é o volume 12.
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3: Volume 12 FM. E hoje vem o destaque daqueles. O single Space Cowboy, Jamiroquai. É a primeira música do segundo álbum de estúdio da banda britânica de funk e acid jazz, Jamiroquai, The Return of the Space Cowboy, de 1990.

0: uma boa noite e um excelente final de semana. Beijo, abraço, tchau, tchau.
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que ganhou o Remix Moda 2026, a cargo de Diego Rosa. Tony Caldeira botando pra quebrar aqui no comando dos turntables digitais. 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Novidade de

0: ございました。
1: Muito obrigado à audiência crescente aí no Japão. Ohayo, arigato. Zero by Zero chegando no Japão todos os sábados às 11 da manhã. Essa aqui é mais uma que você ouviu primeiro pelas ondas digitais da Poo FM dentro do Zero by Zero, hein? Zero by Zero, marco zero dos lançamentos dentro desse gênero musical, hein? Aumente o volume, que é Freeze com Mariposa. Ai, o nosso muito obrigado às mensagens que chegam aqui pelo WhatsApp da Poo, hein? No 943244662. O código você sabe, né? 11, São Paulo, ok? Participe você também.

0: do 0.0 é Freeze com Mariposa. Vamos acionando o canal 2 agora aqui para nossa conexão internacional.
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0: seu set mix de Milton Rabelo direto da Filadélfia pra você. Conferindo a nossa altitude, já chegamos aos 500 quilômetros. Hello, base.
1: 0.0 spacecraft.
0: Hi.
1: At 500,000 meters altitude.
0: Thank you so much, guys.
2: Zero. 0.0.

você aqui. Projeto do DJ e produtor inglês Phil Rose, que assina como Jake Rosa. Fico imaginando quão prazer ele deve ter em resgatar uma obra-prima como essa, hein? Do álbum It's Your Night, produzido pelo Quincy Jones lá em 83, tá aí a voz do eterno James Ingram com Try Your Love Again. Resgatada em uma produção muito cuidadosa, a cargo de Phil Rose, o Jake Rosa.

0: Vamos dando início à nossa reentrada na atmosfera. Momentos finais aqui no 0.0, hein? A nossa viagem espacial imaginária. Confira com a nossa base em quanto tempo estaremos em solo. Alô, alô. Alô, base. Oi.
1: 4 minutes, 45 seconds.
0: Thank you so much. Em 4 minutos e 45 segundos estaremos em solo, hein? Sempre fechando bonito. Dessa vez é com Sure I Can. Generations.

0: Estados Unidos com o Luiz LaFace Collection. Fique com Deus, ótimo final de semana. Beijo, tchau. 10 seconds until I love on the ground. 7 seconds. 4 seconds. 2. 1. Landing completed successfully.
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4: Na Venezuela existe uma tempestade que nunca para. O relâmpago do Catatumbo acontece até 260 noites por ano, com milhares de raios por hora no mesmo lugar. É um show elétrico eterno.
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1: Muito boa noite pra você que se liga na melhor programação. E estamos começando agora mais uma edição do The Groove, melhor da música eletrônica no seu rádio. Eu sou o Cassiano Silvério e aqui diretamente de Curitiba, Paraná, trago pra você os grandes lançamentos da música eletrônica nessa semana. No segundo bloco, a gente vai fazer uma festa com muito piano. E já no primeiro, trago pra você no disco da melhor qualidade num bloco chamado de Modern New Disco. Bem diferente. Vai rolar tracks de Matteo Milone, Psycho Radio, Mohau, Clapton, Stefan de Chissu. E a gente vai começar com essa sonzeira do Husky, com a participação de Alison Joyce para Do You Like It, Scott Diaz Funk Excursion, da Bobbin Head Music. Então, dá um gás no volume, tá começando mais uma edição do The Groove pra todo o Brasil.
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Você tá curtindo The Groove em todo o Brasil e esse é o som do Clapton, John, Dear Life, Purple Disco Machine Remix, lançamento da Milk and Sugar Records de Munique, na Alemanha. Também curtimos com Stefan de Jesus, Don't Go, Boogie Land Music, é o selo. E começamos com Husky, Alison Joyce, Do You Like It, Scott Diaz, Funk Excursion, da Bobbin Head Music de Sidney.

0: Sun de Estocolmo, na Suécia. Esse é o The Groove, música eletrônica do mundo inteiro, exclusivamente pra você.
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0: E com essa sonzeira do Matteo Milani, I Wanna Funk, lançamento da Pressure Entertainment de Londres, na Inglaterra, a gente encerra o primeiro bloco do The Groove. Também curtimos com Psycho Radio, LC Anderson, Bad Reputation, Roberto Rodrigues Remix da Rebirth de Brescia, na Itália. E também curtimos com Mohawk, The Kid, More Love da Exton de Estocolmo, na Suécia. Aproveito para te convidar sempre para interagir aí nas nossas mídias sociais, arroba The Groove Brasil, Instagram, Facebook, Twitter. Manda sua mensagem, a gente sempre responde você, tá? A gente vai pro break rapidão e na sequência tem muito mais música eletrônica de altíssima qualidade. Não sai daí, não!
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0: Estamos de volta com The Groove pra todo o Brasil. E agora um set conforme eu prometi no bloco anterior, uma festa com piano party. Você vai ver uma sequência com tracks de Stefan Payne, Ivan Beck, Lickoff, BK298, Mate Yomish. E a gente vai começar com essa sonzeira do Maori, Mike LaFunk, os vocais de Mila Falls para Lonely, da Let Derby House Records de Cardiff, Inglaterra. Esse é o The Groove, a história da música passa por aqui.
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0: tá curtindo The Groove em todo o Brasil e esse é o som do BK298, Baron Stingley Sing, Kevin McKay Extended Remix, pra gente lembrar de Baron Stingley Sing a Song, do ano de 1997, agora relançado pela CR2 Compilations de Londres, da Inglaterra. Também curtimos com Matt Yomish e os vocais de Stafford para Love Has Got Me Flying, da Touron Records de Madstone, Inglaterra. E começamos com Maori, Mike LaFunk, Mila Falls, Lonely, da Letterby House Records de Cardiff, na Inglaterra. Vem chegando agora na programação Click Off, diretamente da Rússia com Move It On. Esse é The Groove, a história da música passa por aqui.
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E questa sonzera do Stefano Ben, Nicolas Suki, Just Move, da Tactical Tracks de Colônia na Alemanha, pra gente lembrar de Edwards World Soul Roots do ano de 1994, pra encerrar mais uma edição do The Groove, também

0: e de São Paulo, convido a todos a acessarem o nosso Instagram, @TheGrooveBrasil, também tem Facebook e Twitter. Fica por aí que já já tem muito mais música de altíssima qualidade e eu tô de volta semana que vem. Eu, Cassiano Silvério, aqui em Curitiba, Paraná, aquele abraço, juízo, hein? Fui!
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0: 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A leitura melhora a capacidade de empatia. Quando nos colocamos no lugar de personagens, treinamos nosso cérebro para compreender e respeitar outras perspectivas. Crianças que crescem em ambientes com livros têm melhor desempenho escolar, mesmo em famílias com baixa renda. É o que mostra um estudo da Universidade de Nevada.
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5: Olá, muito boa tarde pra você na sintonia. Tá começando agora o seu programa preferido nessa faixa de horário. Eu sou Marco Ferrari e pelos próximos 120 minutos, a trilha sonora é por nossa conta. Vem aí, grandes clássicos, curiosidades e muita música boa. 11-94-324-4662. É o nosso canal direto com você. Está no ar.
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0: Toninho Ribeiro, um programa que explora atmosferas sonoras intensas e uma seleção que passeia entre diferentes camadas da música eletrônica. Todas as terças e sextas, 23 horas, horário de Brasília. Eu sou o Ferrari, daqui a pouco a gente volta com muito mais música.
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4: 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Bem-vindo a mais uma edição do quadro Dr. Sample by DJ Akin, da Rhythm Audio Produções. Hoje falaremos do clássico de Armand Van Helden, You Don't Know Me, música do álbum de Van Helden titulado To Future For You. Para a criação de You Don't Know Me, Van Helden utilizou dois clássicos. O primeiro que você ouve é Plastic Dreams, de JD, de 93. Vamos separar a parte harmônica da base. Você ouve agora a base utilizada para You Don't Know Me. A próxima música é um clássico da disco de 1993.

0: 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Até lá.
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0: 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Olha, só musicão, viu? Eu sou o Ferrari e daqui a pouco a gente volta com muito mais música.
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0: 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E ó, você segue comigo nesse sabadão até as 2 horas da tarde. Não saia da sintonia.
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0: E aí, muito boa tarde pra você que tá na sintonia. Eu sou Marco Ferrari e esse é o 120 Minutos. 11 94 324 4662. Anota aí. 11 94 324 4662 é o nosso WhatsApp. Manda sua mensagem pra cá ou então manda o seu áudio. Diga pra gente aí da onde você está ouvindo a Rádio Pool. Ó, eu vou fazer um breve intervalo, é rapidinho, vou ali, bate e volta. Daqui a pouco a gente volta com muito mais música.
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0: precisa saber. As corujas podem girar a cabeça em até 270 graus. Isso se deve à sua anatomia, que permite uma rotação maior em comparação com outros pássaros. 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

0: Eu sou Marco Ferrari e obrigado pela sua conexão e pela companhia até aqui. A gente se encontra novamente ao meio-dia com mais uma viagem pelos grandes sons que atravessaram o tempo, sempre aqui pela Pool FM. E ó, a programação continua, hein? Com grandes músicas e grandes nomes conduzindo essa jornada. Um grande abraço e até o próximo encontro. Ah, e me acompanha também lá no Instagram, @echoesofthebeat, ou então @MarcoFerrari. A você, um excelente sábado e até o próximo 120.
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2: 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Elas ainda são mais seguras, isso porque não possuem mercúrio em seu interior. Quando chegar a hora de se desfazer das lâmpadas, é imprescindível não jogá-las no lixo reciclável. Procure embalá-la bem em papel ou caixa de papelão e levá-las a um ponto de coleta. E o melhor, 98% de todo o material presente nas lâmpadas LEDs

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5: Porque você precisa saber. O primeiro computador do mundo pesava mais de 27 toneladas. Foi construído na década de 1940 e ocupava uma sala inteira, consumindo mais energia do que uma casa grande.
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6: O nariz humano pode detectar mais de 1 trilhão de odores. Nossa capacidade olfativa é muito mais complexa do que se pensava anteriormente, permitindo que distingamos uma variedade enorme de cheiros.
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2: Bem-vindo, sou DJ Akin e esse é o quadro Dr. Sample. Falarei nessa edição sobre o sueco Timberling, que com 22 anos emplacou alguns hits das pistas com os codinomes Timberg, com sucesso Sick Bromance. I've been watching you. Avicii, com sucesso My Feelings For You. E a música que falarei hoje, Street Dancer. Avicii sampleou o clássico Street Dance do grupo Break Machine.

repetirei e acelerarei esta parte. A base e elementos.

0: aguarde. Breve mais uma nova transformação no quadro Dr. Sample by DJ Akin da Rhythm Audio Produções. Até lá.
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3: Porque você precisa saber. Um grande tubarão branco seria capaz de detectar uma única gota de sangue em uma piscina olímpica. Isso é resultado de seu olfato altamente desenvolvido.
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fama em Hollywood sensacional. Quem não viu o documentário, por favor, vejam, porque o cara é demais, hein?

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E aí, boa noite, tudo certo por aí? Ah, sabadão você tá ligado. Além de rolar uma programação super especial, chegou a hora do Transition. Então vamos lá, que hoje eu trouxe uns clássicos do freestyle e Miami dos anos 80 para esta primeira parte. Eu inicio com a Brenda Rose e Sasha, com o que eu acho que é seu único single, porque não achei muitas informações dela. When the Time is Right, de 1988. Já falecida em 2011, aos 49 anos.

0: E esse foi um mega mix do cantor, compositor e produtor Steve B. Spring Love. A original é de 88 e este mega é de 96. A porto-riquenha Cynthia Endless Night, de 1988. E antes, o ator que protagonizou a série Miami Vice, de 84, e passou uma temporada como backing vocal e dançarino de Steve B antes de tentar a carreira solo. Coro, There Are You Tonight, de 1989. O Noel, com o single de estreia Silent Morning, de 1987, são batido nas festas flashback, né? E ele quase morreu devido a um acidente que sofreu em 2020. E hoje ele vive com sequelas na Pensilvânia com a sua família. E ainda passou neste bloco o Information Society, What's on Your Mind, de 1988, onde a frase Pure Energy é o sample da voz de Leonard Nimoy, que interpretou o Spock em Star Trek. Vou deixar o link dele no Face do programa, para quem quiser ver. E a tecladista e percussionista, que fazia parte até daquele logo do Information, a Amanda Kramer, ficou somente 2 anos na banda, saindo em 1988.
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0: Na sequência, aquela salseira. Vai bater nas caixas da Poa FM a cantora, compositora e performer de Los Angeles, Gavin Turek, Is the Light, de 2017.

0: Este foi o som do DJ e produtor russo Andrew Benson, em parceria com a cantora e compositora revelação de 2016, Elvi. Feel Again, de 2018. E passou na agulha do Transitions, a Arlena Aron. Nantory, de 2016. E rolei também o Deep Jack, com Mr. New, com a Christina, do What You Want, de 2022.
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0: E agora, abre este último bloco com reedit de respeito pro som do casal Arsford e Simpson. Dance Forever, original de 79 e essa versão de 2012. Arsford, falecido em 2011, era o letrista, e a Simpson, a compositora e arranjadora da dupla.